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1: 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O Manguelas foi preso, calculem. E olhem que o Manguelas está muito mais inocente, mas mesmo muito mais inocente do que todos os outros inocentes.

0: Emma, deslarguem-me! Deslarguem-me que eu não fiz nada!
1: Silêncio!
0: Ai.
1: Tenha maneiras, está num tribunal!
0: Eu bem sei, senhora doutora juíza, que já não estou na tribuna de honra do Estádio da Luz!
1: Muito bem! Com que então o réu diz que não fez nada?
0: Claro que não! Eu nunca faço nada! Sim, que eu estou desempregado e não faço nada porque não estou para tirar o trabalho aos ucranianos, aos cabo-verdianos, aos georgianos e aos outros anos todos.
1: Silêncio!
0: Ai!
1: Eu não quero aqui discursos porque isto aqui não é nenhuma assembleia, é um tribunal.
0: Ah, mas os da assembleia também são cá dos meus. O trabalho deles é um descanso. Grandes compinchas os nossos insignes representantes, não são?
1: Calce, calce, homem! Afinal, porque é que o trouxeram ao tribunal?
0: Mau! Calma ou bote faladora? Em que é que ficamos, senhora doutora juíza?
1: Homem, fale.
0: Claro, a falar é que a gente se entende.
1: Quem não o entende sou eu. Tenho aqui uma folha de serviços.
0: Não sei porquê, senhora doutora juíza. No fundo, eu não faço mal a ninguém, a não ser ao meu próprio fígado e restantes miudezas.
1: Isso é o que você diz. Mas temos aqui o agente Basófias, que não o prendeu por acaso. Não é verdade, senhora agente?
2: É verdade, senhora doutora juíza. Desta vez ele preparava-se para fazer mal, porque ia meter-se no carro no estado em que está.
0: No carro, eu? Mas eu nunca tive carro, nem ameaças, ora é essa. Nem aquele gordinho da televisão, o Fernando Mendes, me deu um. E agora também já não dá, porque ele vai deixar de andar lá no concurso para descansar a cabeça. Aquilo é feito lutando, coitado.
1: Oh, Manguelas, calcim. Isto é um tribunal. Oh, agente Basófias, importa-se de explicar como é que deduziu que aqui o Manguelas se preparava para se meter num carro, estando como está, no rico estado em que está?
0: No rico diz muito bem, porque realmente é uma rica pinga aquela do Manel da Tasca. Rica pinga, pá. Aquilo é mesmo um verdadeiro vinho de missa, porque depois de bebê-lo, um homem fica mesmo abençoado.
2: Pois, e vinha ele assim abençoado a sair da Tasca, quando eu ouvi dizer... Adeus, malta, que eu agora vou de carrinho. Oh, olha que eu ouvi bem, senhora doutora juíza.
0: Oh, senhora doutora juíza, não há nem nunca houve carrinho nenhum. Foi só, apenas e unicamente, uma força de expressão.
1: Uma quê?
0: Uma força de expressão. Senhora doutora juíza, não sabe o que é uma força de expressão, não? Então olhe para a minha cara, que eu vou fazer força e vai ver a minha expressão.
1: Oh, gente Basófias, mande-o embora porque não há razão para julgar o Manguelas.
2: Não há razão, senhora doutora juíza. Pois olhe que a mim não me cheira.
0: Não lhe cheira? Ai, não lhe cheira? Então ponha-se aqui atrás de mim, porque eu do carro só tenho o tubo de escape. E quem tem escape, sempre escapa.
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4: Segundo consta, o governo fez um milagre que a muitos impressionou. Claro que só os inspectores Pastilhas e Amendoinha poderiam ser encarregados de desvendar como foi possível acontecer um milagre tão milagroso. 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

0: Olá lá! Está dias de sorte!
1: É aqui o gabinete dos inspectores Pastilhas e Amendoinha?
0: É, sem tirar nem pôr.
1: Muito prazer.
0: Oh, o prazer é todo meu. Se tiver a oportunidade, é claro.
2: Amendoinha, tem juízo. Faça favor de dizer, minha senhora.
1: Bem, eu sou a secretária diplomada dos Assuntos Estrangeiros e fui encarregada, em nome de alguns colegas, de vos contactar e contratar para que descubram como foi possível, sem haver dinheiro, aliviar a austeridade dos portugueses sem deixar de cumprir as obrigações com a Troika e o FMI.
0: Milagre! Milagre! Milagre!
1: Só pode ter sido, realmente.
2: Ah, um momento, um momento. Se tudo se resolvesse com milagres, tudo ficaria automaticamente explicado e nós seríamos mais dois desempregados.
0: Ah, bom. Então, para não agravar os números e as estatísticas, nós vamos aceitar o trabalho, não é verdade, chefe?
2: Claro, Amendoinha. Senhora Dona Secretária Diplomática, nós vamos imediatamente descobrir de onde veio o dinheiro que possibilitou ao governo aliviar a austeridade. Amendoinha, let's go.
0: Ok, chefe. Contrariado, mas vou.

0: Que desais, meus irmãos?
1: É aqui que é o convento da Ordem dos Descalços Sem Sapatos.
0: Assim é, meus irmãos. Quereis entrar e aderir à nossa ordem, é?
2: Livra. Eu tenho os pés muito sensíveis, Sr. Frade. Tenho até um joanete que é mesmo um grandíssimo filho do diabo.
0: Jesus, credo!
1: Amendoim é bicoite. Sr. Frade, nós só queríamos uma informação. Sabe por acaso se o governo já está autorizado a fazer milagres?
0: Não, não está. O governo não é nenhum santo, embora eles tenham um António. Mas está longe de ser o Santo António.
1: Ah, sendo assim já percebi tudo. O milagre afinal não foi nada milagre. Amendoinha, let's go.
2: Ok, chefe. Contrariado, mas vou.

0: Olá, nós queremos falar com a secretária diplomática que nos contratou.
1: Um momento, vou já chamá-la. Eu sou uma funcionária desconsulada, porque estava num consulado que fechou por falta de verba e fiquei desempregada e sem consolo.
0: Ah, tadinha. Se houver algum consolo que eu lhe possa dar...
2: Amendoinha. Oh. Be quiet.
3: Ah, são os inspetores Pastilhas e Amendoinha. Então... O que é que descobriram?
2: Descobrimos que o dinheiro que Portugal não tem são euros, mas o que foi dado para pagamento à Troika e ao FMI são dólares. E dólares. Ainda há alguns debaixo do colchão do governador do Banco de Portugal.
0: Sim, que eles lá na Troika e no FMI só aceitam dólares. Há lá muitos camelos, mas não são burros. Money, money, money.
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10: Oh, Tony, então tu sabes que eu agora ando muito informada.
11: Informada, tu? Andaste a ler o jornal e...
10: Não, olha, vi 3 títulos no telemóvel e discordei logo de 2.
11: Isso hoje em dia já dá para comentadora.
10: E vi que mais a inteligência artificial vai mudar o mundo.
11: Então já mudou tê-lo?
10: Claro. Então pedi-lhe para me organizar a vida.
11: Aí ela conseguiu.
10: Disse, apaga esta aplicação e vá trabalhar.
11: A inteligente, portanto.
10: Olha, e o Mundial, o que é que tu achas?
11: Ah, e o Mundial é lindo. É, une os povos.
10: Une?
11: Une, sim, durante um mês. Todos esquecem as guerras, a inflação e os problemas.
10: Ai, tão bonito.
11: Ah, depois vem a conta da televisão, das viagens e das cervejas. E olha, e lembram-se logo da inflação.
10: O futebol aproxima as pessoas.
11: É, principalmente do crédito pessoal.
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0: Campos Forte, Vitor Centurini. 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
2: Olá, chegou a sexta-feira. Que semana tão querida. Portugal ganhou o Azerbaijão. E que vitória tão merecida! Ronaldo bateu mais um recorde. O homem não envelhece. Enquanto nós dormimos no sofá, ele ainda vai correr e aparece. Colômbia que se cuide, que Portugal vem aí. Somos pequeninos no mapa, mas gigantes quando a bola está ali. Bom fim de semana, boa gente! E de sábado para domingo à meia-noite e meia, Portugal... É lá! Portugal ganhou 5-0!
3: É, finalmente encontramos a tática certa.
2: Qual?
3: Jogar depois de toda a gente dizer que não jogamos nada.
4: Nos estádios só deixam entrar sacos transparentes.
2: Ah, sim? É por segurança?
4: Não, depois de pagares o bilhete, a FIFA quer confirmar que já não tens mais nada.
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14: Obrigado, Isabel.
2: Uma edição saída de emergência. Esta poderia ter passado antes de umas quaisquer eleições presidenciais.
10: Eu gostava de voltar a ser Presidente da República. Se sou eu que o digo, é porque sei onde tenho um umbigo.
15: És tu, querido.
16: Afinal, quem é que tu querias que fosse?
15: Hein? Sei lá, podia ser o imitador dos novos parodiantes. Ele imita tão bem. Até dizem que ele vale muito mais do que um cavaco.
16: Boa piada. Mas acho melhor guardá-la para quando forem as próximas eleições presidenciais.
15: Não me digas que estás a pensar voltar a ser candidato.
16: E por que não? Ainda estou aqui para as curvas.
15: Mas hoje parece que vens muito cansadinho, Quiducho.
16: Nem queiras saber. Olha, diz aí à Belmira que me traga as pantufas, sim?
15: As pantufas? Porquê? Não me digas que voltaste a dar com os pés ao António Tosta. Se calhar ainda estás com aquela coisa da eutanásia atravessada.
16: Essa é de caixão à cova. Se continuas com piadas dessas... Ainda peço ao meu partido para te arranjar um lugar na Assembleia da República.
15: Safa, que não vejo nada bem disposto. Pronto, pronto. Vou eu mesma buscar-te as pantufas porque a Belmira demitiu-se.
16: O quê? A Belmira demitiu-se? Mas demitiu-se por quê?
15: Por razões políticas. Ela aceitou a proposta do António Tosta para lhe arrumar o quarto dos fundos, que é um quarto que fica na ponta esquerda da casa do Tosta.
16: traidor é o que ele é.
15: Acalma-te, querido. Olha, aqui tens as pantufas.
16: Não calças pantufas.
15: Essa agora? Porquê?
16: Ainda quero voltar a ser Presidente da República nas próximas eleições. Já me posso voltar a candidatar.
15: Ai, valha-me Deus. Não te esqueças que já tens uma certa idade, homem.
16: Então e depois? Se achas que estou velho, vou fazer uma plástica. E é já, fica sabendo.
17: Senhor doutora, está ali o senhor Escavacado Silva na sala de espera.
18: O senhor Escavacado Silva? Se calhar resolveu lembrar-se de mim e vem oferecer-me uma prendinha.
17: Não, não. Não é isso, senhor doutora. O senhor Escavacado Silva vem como cliente e quer por força que o senhor doutor o opere.
18: O quê? Ah, mas isso é capaz de ser um feito que me dá muito jeito. Mande entrar imediatamente esse escavacado que quer ser operado por mim. Vá, depressa.
17: Senhor Escavacado Silva, queira fazer o favor de entrar, porque o senhor doutor vai já atendê-lo.
16: O senhor doutor é que é o famoso cirurgião plástico bisturi puxa peles?
18: Sou. Queira fazer o favor de sentar, senhor Escavacado Silva.
16: Se não se importa, dá mais jeito de ficar de pé para ver se cresce mais um bocadinho.
18: Como desejar. Menina Perpétua, feche a porta, feche a boca e prepare-se para apontar os elementos do senhor Escavacado Silva para fazer a ficha dele, sim? Então, senhor Escavacado Silva, em que é que lhe posso ser útil?
16: Bem, eu ouvi dizer que o senhor doutor bisturi puxa peles é, neste momento, o melhor cirurgião plástico cá da nossa praça e respectivas avenidas.
18: Bem, modéstia à parte, tenho feito para aí umas coisas que têm dado que falar. Ainda recentemente, uma senhora da nossa alta sociedade foi operada por mim ao pescoço e agora faz inveja a qualquer girafa.
16: Ótimo, ótimo. Então vai fazer o favor de me operar, está bem?
18: Certamente. Pretende então que eu lhe trate do pescoço, é isso?
16: Não, não. O que eu pretendo é que me altere totalmente o aspecto.
18: O senhor tem inimigos, é?
16: Imensos. Andam por aí uns tipos que não valem nenhum cavaco e pretendem liquidar-me.
18: Já o percebi, senhor Escavacado Silva. O caso interessa-me bastante. Para si, trata-se de um caso de vida ou de morte. E para mim, é um extraordinário desafio no campo da cirurgia plástica. E diga-me, senhor Escavacado Silva, já tem alguma ideia do aspecto com que pretende ficar?
16: Olha, senhor doutor bisturi puxa peles, eu quero que o senhor doutor me opere de modo a eu ficar com cara de Marcelo. É que eu sempre sonhei ser Marcelo. Marcelo, senhor doutor, mas dizem que eu não chego nem aos calcanhares. Faça-me crescer qualquer coisa, senhor doutor, faça-me crescer.
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22: As velhas amigas juntaram-se para o reencontro de colegas do liceu. Estão todas divorciadas e nenhuma delas parece um camafeu.
0: basilecas! Oh, minhas queridas amigas!
1: Olha, quecas! Ai, quem diria que também vinhas!
0: Oh, querida! Claro que sim! Afinal, sempre é a festa dos 20 anos da malta do liceu!
1: Ai, 20 anos! Quem diria? Já passou assim tanto tempo e nós aqui estamos todas frescas, que nem umas alfaces!
0: Oh, querida! Nem se esperava outra coisa! Já na altura, nós éramos as brasas do liceu!
1: Vá lá, conta como está a tua vida! O que fazes? Onde vives? És casada?
0: Ai, querida, estou divorciada.
1: Deixa-me adivinhar. Ele traiu-te?
0: Trair-me? Coitadinho dele, querida. Nem para mim ele tinha pedalada. E ele arranja a força para outra.
1: Então, o que é que se passou, querida?
0: Oh, queridas, enfim... Tive a infeliz ideia de casar com um licenciado.
1: Ah, sim, senhora. Conta lá como é que é ser esposa de um doutor.
0: É como vos digo, não é nada de especial.
1: Ai, não.
0: Oh,
1: filha. Então, mas porquê, querida?
0: Querida, querida, bem vistas as coisas. Um canudo qualquer homem tem. Agora é saber usá-lo. Isso é mais complicado.
1: Então, e tu, Lecas? O que é que fazes? Ai, eu estou a lançar a minha carreira.
0: Carreira de quê?
1: Carreira artística, mulher.
0: Ah, sim?
1: É verdade. Ah, tu, que Lecas, até já arranjou um empresário e tudo. Empresário e não só, porque o Cacá também é meu namorado.
0: Cacá? Oh, querida, qual Cacá? O que andava na nossa turma?
1: Esse mesmo, agora é empresário de artistas. Sim, olha, ele garantiu-me que me vai abrir muitas portas.
0: Oh, querida, esquece. Olha, querida, as únicas portas que ele te vai abrir são as portas dos carros que param para te apanhar ali em Monsanto.
1: Mas Monsanto?
0: Sim, então não sabes que as únicas atuações que as meninas do Cacá fazem são em privado, na traseira dos caminhões que param na beira da estrada.
1: Meninas, bem, já vi que eu fui a única que se deu bem no campo sentimental.
0: Oh, a sério? Oh, vá lá, conta-nos, quem é o teu marido?
1: Ah, marido não, companheiro.
0: Oh, isso, querida, mas diz lá o que é que ele faz.
1: É estivador, ali no Porto de Lisboa.
0: Estivador? Quecas, tu francamente... Vives com um estivador.
1: Sim.
0: E ainda por cima vens dizer que tiveste sorte no amor.
1: Ai, tive. Então querem ver? Ele não tem curso, mal sabe falar. E é burro que nem um calhau.
0: Oh, Rica, então e o canudo?
1: Ai, isso então, ai. Nem se fala. Ele gasta as forças todas a carregar coisas para os barcos.
0: Oh, querida, olha, não devido.
1: Olha, abrir portas é coisa que ele não é capaz de me fazer. Pelo contrário, é o homenzinho para entrar em casa antes de mim e fechar uma porta na cara.
0: Oh, então por que raia que dizes que deste bem no campo sentimental?
1: Oh, querida, então olha, porque eu, como estou sempre a mudar de casa, poupo um dinheirão em mudanças. Ele sozinho carrega com a mobília tudinha.
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2: É lá, o petróleo baixou e as companhias aéreas vão poupar milhares de milhões.
4: Ah, então os bilhetes também vão baixar?
2: Não.
4: Porquê?
2: O combustível desceu. O preço é que continua a aguardar a autorização da Torre Controlo.
13: A Reserva Federal fez testes de stress aos grandes bancos.
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0: 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São 8 horas. 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

0: 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São 9 horas.
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0: 10 horas em Portugal Continental e na Madeira, 9 nos Açores. A esta hora, Eduardo Proença Nova, à espera que o tormento passe.
1: O tormento dos incêndios, Alvito da Beira, está a arder desde a tarde de ontem. É um dos dois incêndios que preocupam esta manhã a Proteção Civil em Proença Nova, a juntar as forças de mais de 800 bombeiros e com 8 meios no ar. Em Alvito da Beira está o repórter Paulo Brás. Já vamos ao encontro dele. As turmas em escolas de Lisboa vão crescer para albergar os alunos que ainda estão sem vaga no ensino público. Filipe Lima admite que podem engordar acima dos números legais estabelecidos. No Dia Internacional da Democracia, o alerta de Sampaio da Nova: Portugal vive o pior momento da história da democracia.
0: Dos 18 aos 28, a esta hora a mais baixa, 18 graus no Porto, depois 19 Coimbra, 22 em Lisboa, 23 Ponta Delgada, Funchal, 26, 28 em Faro. Edição de Eduardo Amado.
1: Informação atualizada a esta hora, estão 8 meios aéreos a atuar nos incêndios de Proença Nova, dois incêndios que começaram durante a tarde de ontem e que a Proteção Civil espera conseguir dominar ainda esta manhã. São dois fogos florestais, um deles na zona de Sobreira Formosa, o outro em Alvito da Beira. Onde te encontras nesta altura, Paulo Brás? Quais são as informações mais recentes que tens sobre o combate a este fogo?
2: Bom dia, como disseste bem, são duas ocorrências distintas, aquela de Sobreira Formosa que aparentemente está resolvida, é aquela que ainda, digamos, apresenta alguma preocupação, é esta onde estamos, em Alvito da Beira, onde há ainda, penso que, uma frente ativa numa zona difícil acesso e, portanto, só com a ajuda dos meios aéreos é que é possível lá chegar. Tiago Marques, subcomandante subregional da Beira Baixa, o ponto da situação é esta hora, já sei que a noite não foi muito fácil, mas a esta hora as coisas parecem mais tranquilas.
3: Sim, bom dia. É verdade, tivemos uma noite de bastante trabalho. Cerca das 4 da manhã ainda tínhamos os 5 setores todos ativos. No entanto, com muito trabalho no terreno, com muito esforço de todos os operacionais envolvidos neste teatro de operações, conseguimos ter neste momento cerca de 80% do incêndio dominado. Temos efetivamente 3 setores em resolução e 2 setores que ainda carecem de algum trabalho, mantêm-se ativos. Um deles está numa zona de muito difícil acesso. Estamos a fazer um trabalho minucioso com 3 máquinas de rastros a tentar abrir caminhos para conseguirmos chegar à frente de incêndio com os meios terrestres. Estamos neste momento apoio de 7 meios aéreos e num outro setor um incêndio que está uma linha de fogo também numa zona de difícil acesso, mas com...
2: Se tudo correr bem, portanto, nas próximas horas poderá ser dado como dominado, pelo menos, sei.
3: Temos previsto daqui a cerca de uma hora e meia, o incêndio entrar em resolução, se as condições não se alterarem àquelas que temos previsto.
2: Temos que aproveitar esta janela de oportunidade, porque a temperatura está mais baixa, não é? Não há tanto calor.
3: Exatamente, a partir das 2 horas vamos ter aqui um incremento de vento, de rotação de vento, e esperemos que até lá conseguimos, com a estratégia que temos implementado, dominar o incêndio, mas é como digo, vai ter que ter aqui um fator de muito trabalho, mas também um fator de sorte que também é preciso nestas alturas.
2: Uma questão para terminarmos, danos pessoais, lamentar, não há neste momento.
3: Temos danos pessoais, feridos, temos alguns operacionais assistidos, mas nada de relevante a assinalar.
2: Muito obrigado, Tiago Marques, o segundo comandante regional da Beira Baixa, a fazermos aqui o ponto da situação a esta hora. Como ouvimos, portanto, os trabalhos estão a ocorrer favoravelmente, as próximas horas serão cruciais, porque a temperatura está mais baixa, não há vento praticamente, e os meios aéreos que já estão no local estão a ajudar os bombeiros, os mais de 600 bombeiros, aqui só nesta zona do incêndio de Alvito. Portanto, digamos que o balanço para já é bastante positivo. As próximas horas decidirão como é que este incêndio irá evoluir.
1: Reportagem direto de Paulo Brás em Alvito da Beira, dos dois incêndios que começaram ontem em Proença Nova. Este é agora o que levanta mais preocupações à Proteção Civil e aos bombeiros que estão no terreno. Autarca da Câmara Municipal de Proença Nova já tinha aqui de manhã também dado conta na Antena 1 dos trabalhos difíceis durante a noite nestes dois incêndios. João Lobo disse também que já há uma área ardida grande no concelho, provocada por estes fogos florestais, e lamentou a perda constante de riqueza nos territórios do interior. Contabilizou também os estragos provocados já por estes incêndios.
4: Terrenos, agricultura, portanto, a agricultura de subsistência, é verdade, mas é um complemento importante para os agregados familiares, a floresta, e portanto, quer o pinhal, quer o eucaliptal, e também vários anexos, barracões, portanto, não tivemos, não há registro de habitações, mas de facto houve várias desses edifícios que foram consumidos pelo fogo.
1: Uma noite de preocupação para Proença Nova. Amanhã espera-se que corra melhor e que, com a ajuda dos meios aéreos que estão já no terreno, seja possível dominar este fogo, aquele que é o mais difícil nesta altura, que é o incêndio em Alvito da Beira. O presidente dos diretores das escolas públicas confirma a decisão que foi tomada ontem à noite em reunião de urgência do Ministério da Educação com os diretores das escolas de Lisboa. A solução para colocar os alunos do concelho que ainda não têm escola atribuída vai passar pelo aumento do número de alunos nas turmas. Flinto Lima admite que o número legal de alunos por turma venha a ser ultrapassado. Ele é de 24 alunos no primeiro ciclo e depois até ao nono ano o limite vai variando e pode chegar aos 30 alunos. Não é a situação ideal, admite Flinto Lima, mas é, nesta altura, a melhor solução para resolver o problema.
5: A solução que foi ontem encontrada não foi, portanto, colocar novas turmas nas escolas, foi alargar as turmas com mais alunos para além do limite legal. É a solução que temos. Por outro lado, também temos a situação que os alunos têm que estudar. Ou seja, temos aqui que ser equilibrados e penso que foi esse equilíbrio que ontem se respeitou. Aumentaram o número de alunos em algumas turmas, em algumas escolas do Conselho de Lisboa. Para quê? Para dar a possibilidade a todos terem que, de facto, estudar, de aprender, de terem acesso à educação, como prevê a Constituição da República Portuguesa.
1: Não há outro remédio, explica Filinto Lima, é preciso engordar algumas turmas nas escolas de Lisboa para acolher todos os alunos. Outras soluções foram discutidas ontem também, a possibilidade da abertura de novas turmas e a reorganização de espaços escolares. António Sampaio da Nova alerta que Portugal vive o pior momento da história da democracia. É isso que o relatório sobre o estado global da democracia divulgado hoje aponta também. O país está em declínio nas liberdades civis, na credibilidade das eleições, também em relação à liberdade de expressão. O país surge neste relatório em queda acentuada. Sampaio da Nova observa uma democracia cada vez mais cinzenta.
6: O relatório em relação a Portugal é um relatório muito, muito negativo e deve nos levar a uma profundíssima reflexão. Traça-nos um retrato claro do pior momento da democracia em Portugal a seguir ao 25 de Abril, nos quatro critérios que são analisados no relatório, a representação, os direitos, o Estado de Direito e a participação, em todos eles recuamos, não é? E recuamos particularmente no critério em que já estávamos pior, que era o critério da participação. É talvez aquela área que nos deve mais preocupar em termos do recuo que é traduzido neste relatório.
1: O professor catedrático e antigo representante de Portugal na Unesco mostra-se preocupado, sobretudo, com o afastamento dos portugueses em relação à vida cívica, sobretudo os mais novos. Esta manhã, no Ponto Central da Antena 1, António Sampaio da Nova justificou esse afastamento com uma falta de esperança no futuro.
6: Nós parece que só anunciamos um futuro pior em todas as áreas, nas áreas climáticas, nas áreas de segurança, nas áreas das pensões, em todas as áreas anunciamos um futuro pior. É muito difícil construir um caminho democrático sem uma promessa de futuro. O lugar dos jovens deve ser objeto de uma grande reflexão da nossa parte. Creio que este relatório é muito claro sobre essa debilidade, sobre essa fragilidade que atravessa o mundo inteiro, mas que atravessa também o nosso país.
1: Nesta entrevista no Ponto Central da Antena 1, António Sampaio da Nova chama também a atenção para a fragilidade das instituições em Portugal, nomeadamente as escolas e as universidades, também as instituições de saúde, e dá outros exemplos. Essa fragilidade não ajuda ao reforço da democracia. A contestação social está num crescendo em França e hoje vai desaguar nas ruas, já está a desaguar nas ruas por causa da subida dos preços dos combustíveis e do agravamento do custo de vida. Estas preocupações mobilizam manifestantes em várias cidades do país como forma de pressão sobre o governo francês para que ajude a aliviar os encargos das famílias e das empresas. Em Paris, em direto de Paris, a correspondente Rosário Salgueiro. Rosário, qual pode ser a dimensão destas manifestações hoje aí em França?
7: já, que começa agora, da polícia. É muito raro ver a polícia manifestar-se em França. Estão já várias centenas de agentes, naturalmente, a civil, e os autocarros cheios continuam a chegar. Há um caixão com um esqueleto vestido de polícia, com o letreiro, o rir para não chorar, dizem que representam os polícias que morrem por falta de condições.
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1: Fantástico! Fantástico, obrigado!

0: pouco que me resta, muito mais do que continuar a beliscar-me a ver se isto não é um sonho, continuar a pensar que vocês estão aí porque quiseram vir, porque gostam das músicas, e nós temos isso para dar, música, algumas delas, sim. Portanto, muito obrigado por terem vindo, muito obrigado por terem enchido este estádio, o primeiro estádio dos Chutes e Pontapés, o estádio do Restelo. Muito obrigado, pessoal.
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0: 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São 11 horas.
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0: 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São 12 horas.
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1: Aveiro, 23 graus de máxima. A seguir à informação da 1 da tarde, por volta da 1h15, já sabe, tem o Portugal em direto. Fique desse lado com a RTP Antena 1.
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1: Da tarde em Portugal continental e na Madeira, meio-dia nos Açores. João Vasco, quais são os títulos desta edição?
3: O Procurador-Geral da República não se alonga sobre a investigação ao Diretor Nacional da Polícia Judiciária, Carlos Cabreiro, pelos alegados crimes de abuso de poder e falsas declarações em tribunal. Amadeu Guerra confirma apenas que há um inquérito a decorrer. O Primeiro-Ministro garante que a maior parte dos serviços públicos em Portugal estão a funcionar bem. Luís Montenegro reconheceu esta manhã num discurso em Beja que é necessário encontrar formas de tornar a justiça mais rápida e eficiente. Já a Iniciativa Liberal insiste que são necessárias reformas para resolver os problemas estruturais do país e promete avançar com propostas concretas precisamente para o setor da justiça.
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3: Amadeu Guerra garante que o Ministério Público está a trabalhar para que as investigações ao período em que Luís Neves foi Diretor Nacional da Polícia Judiciária decorram de forma célere. Confrontado esta manhã sobre o estado em que se encontram vários inquéritos do Ministério Público, entre eles o que foi confirmado ontem ao atual Diretor Nacional da Polícia Judiciária, Carlos Cabreiro, pelos alegados crimes de abuso de poder e falsas declarações em tribunal, o Procurador-Geral da República não se alongou, confirmou então que há apenas que há uma investigação a decorrer a Carlos Cabreiro.
4: Foi feita a participação e, portanto, o Ministério Público agora vai investigar. É uma coisa muito simples, vamos recolher dados, não tem nada de especial, é como qualquer inquérito. Sim, existe, já demos conta disso, já fizemos um comunicado nesse sentido.
5: E em relação aos três processos relacionados com o Ministério da Administração Interna, o Sr. Primeiro-Ministro frisou aqui bastantes vezes que é importante que a justiça seja rápida. Estes três processos, disse-nos há duas semanas...
4: Estamos a trabalhar para que seja rápida.
5: E há alguma novidade sobre o assalto, ou o alegado assalto, ao gabinete...
4: Estamos a trabalhar para que seja rápida, também.
5: A trabalhar para que seja rápida relativamente a estas questões do Ministro da Administração Interna...
4: Temos urgências que estamos à espera que sejam feitas, e portanto não vale a pena tentar... Querem que eu vos diga em concreto o que é que estamos a fazer, hein?
5: O mais possível.
4: Exatamente. Mas não posso. Se os processos estão chegados de justiça, não posso dizer o que é que acontece. Não vou falar mais.
3: E mais não adiantou, Amadeu Guerra, Procurador-Geral da República.

0: E ele refere apenas que o Ministério Público está a trabalhar para que estas investigações decorram rapidamente. Sobre o alegado assalto ao gabinete do Chega, Antena 1 apurou que o Parlamento já recebeu o pedido para autorizar André Ventura a ser ouvido. As autoridades aguardam agora pelo aval da Comissão de Transparência da Assembleia da República, que terá de levantar a imunidade parlamentar do líder do Chega e também dos deputados do partido Francisco Gomes e Paulo Seco, que a Judiciária também pretende escutar. A Comissão pediu ao Tribunal para concretizar melhor os termos da autorização, o que terá já sido feito pelas autoridades judiciais. André Ventura tem a possibilidade de testemunhar presencialmente ou por escrito neste caso. Luís Montenegro reconhece que é necessário encontrar formas de tornar a justiça mais rápida e eficiente. Uma admissão feita pelo Primeiro-Ministro há pouco, à margem de inauguração do Palácio da Justiça de Beja. Durante esse discurso no Palácio da Justiça de Beja, o Primeiro-Ministro reconheceu que é necessário encontrar formas de transformar a justiça mais rápida, de fazer com que a justiça em Portugal seja mais rápida e eficiente.
1: Nós temos de encontrar formas de que toda a criminalidade não deixe de ser investigada e depois suscetível de um juízo por parte do Tribunal, mas tem que ser mais rápido e tem de ser menos complexo. E é isso que nos pedem também os cidadãos.
0: Neste discurso, o Primeiro-Ministro garantiu também que a maior parte dos serviços públicos em Portugal estão a funcionar bem.
1: Como acontece nos centros de saúde e nos hospitais, onde a grande maioria dos utentes é bem atendida. Como acontece nas creches, nos jardins de infância, nas escolas dos vários ciclos de aprendizagem até às instituições de ensino superior, aos centros de formação profissional, a grande maioria dos utentes e das famílias sai satisfeita. Também nos tribunais portugueses, é preciso dizê-lo com força e com coragem, que não com o intuito de ignorar os problemas e as dificuldades, que a grande maioria dos cidadãos portugueses, das instituições portuguesas e das empresas saem satisfeitos quando recorrem ao sistema de justiça para ultrapassar o problema com que estão deparados.
0: Luís Montenegro, há pouco, durante a inauguração do Palácio da Justiça de Beja. A Presidente da Iniciativa Liberal insiste que são necessárias reformas para resolver os problemas estruturais do país e promete que o partido vai avançar com propostas em áreas como a justiça ou a reforma do Estado. Mariana Leitão encerrou hoje o segundo e último dia das jornadas parlamentares dos liberais no Porto. No discurso de encerramento, João Alexandre, voltaram a ouvir-se críticas ao executivo de Luís Montenegro.
2: Foram críticas renovadas a um governo que considera Mariana Leitão pouco ou nada fez para mudar o país.
3: Há um ano que o governo, já há mais de um ano, que o governo nos diz que vivemos numa espécie de país das maravilhas. Ouve-se falar de crescimento, de contas certas, de descidas de impostos, de um Estado que finalmente se vai modernizar. Depois olhamos para os números e para a vida das pessoas e a história não bate certo.
2: Nas notas da líder da Iniciativa Liberal, um país real com aumento de preços, menos competitividade, crise na habitação, problemas no acesso à saúde ou quebra no investimento estrangeiro e, por isso, diz, uma necessidade de reformas.
3: Reformas para resolver os problemas estruturais, para permitir que o país se desenvolva, cresça, produza e inove.
2: Nas ambições de Mariana Leitão e nas propostas nos próximos meses, a reforma do Estado, uma reforma fiscal, a reforma da Justiça, mas também a Segurança Social.
3: Em agosto, o grupo de trabalho liderado por Jorge Bravo entregou o relatório final sobre o futuro das pensões em Portugal. 600 páginas, ano e meio de trabalho. A conclusão, nem todos gostam de a dizer, mas é óbvia. Junte-se a Segurança Social à Caixa Geral de Aposentações e o déficit ronda os 1.900 milhões de euros. Portanto, o tal excedente que toda a gente andava a falar é, no fundo, uma ilusão. O governo encomendou o estudo, pagou o estudo, esperou ano e meio pelo resultado e o que é que fez? Arrumou numa gaveta e prometeu que não vai mexer no sistema durante esta legislatura.
2: E conclui Mariana Leitão.
3: Encomendou a verdade para depois decidir não a usar.
2: No encerramento das jornadas parlamentares da Iniciativa Liberal, com a promessa da líder de que o partido não vai trocar ideias por facilitismos.
3: Muito obrigada a todos.
0: Jornadas parlamentares da Iniciativa Liberal que decorreram ontem e hoje no Porto. O alargamento de algumas turmas para acomodar os alunos que não foram colocados nas escolas públicas em Lisboa não vai perturbar a qualidade do ensino. A garantia foi deixada esta manhã pelo Ministro da Educação. Fernando Alexandre detalhou as medidas que foram tomadas para que todos os alunos possam ter aulas no ensino público.
4: O aumento da dimensão das turmas, o desdobramento de turmas, o desdobramento de turnos, é todas aquelas soluções, desde que a escola tenha capacidade física, para que acomode os alunos.
5: Mas excedem-se os números habituais ou digamos, os limites das turmas?
4: Isso faz excepcionalmente, isso está previsto na lei, tem a aprovação do Conselho Pedagógico, mas isso acontece muitas vezes. Veja uma coisa, se tiver que passar para 28 ou 29 alunos, não vai criar uma turma se for possível resolver a situação dessa forma, não é?
6: Mas não estamos a colocar em causa a qualidade do ensino pelo alargamento das turmas?
4: Não, isso não é, a evidência não diz isso, está bem? Ou seja, a dimensão das turmas, o que a evidência científica diz é que até aos 30 alunos não há evidência de que isso seja mau para a qualidade do ensino.
0: Fernando Alexandre desmente também que haja mais de 700 alunos sem colocação no Conselho de Sintra, como refere a FENPROF, adiantando que pela informação que recebeu foi encontrada uma solução para os alunos que estavam sem turma.
4: Semana passada,
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12: Olá, chegou a sexta-feira. Que semana tão querida. Portugal ganhou o Azerbaijão. E que vitória tão merecida. Ronaldo bateu mais um recorde. O homem não envelhece. Enquanto nós dormimos no sofá, ele ainda vai correr e aparece. Colômbia que se cuide, que Portugal vem aí. Somos pequeninos no mapa, mas gigantes quando a bola está ali. Bom fim de semana, boa gente. E de sábado para domingo à meia-noite e meia, Portugal...
13: É lá! Portugal ganhou 5 a 0!
14: Finalmente encontramos a tática certa!
13: Qual?
14: Jogar depois de toda a gente dizer que não jogamos nada!
15: Nos estádios só deixam entrar sacos transparentes!
13: Ah, sim? É por segurança?
15: Não, depois de pagares o bilhete, a FIFA quer confirmar que já não tens mais nada!
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0: esta poderia ter passado antes de umas quaisquer eleições presidenciais.
1: Ele gostava de voltar a ser presidente da República. Se sou eu que o digo, é porque sei onde tenho um umbigo.
2: És tu, querido.
3: Afinal, quem é que tu querias que fosse?
2: Sei lá, podia ser o imitador dos novos parodiantes. Ele imita tão bem. Até dizem que ele vale muito mais do que um cavaco.
3: Boa piada. Mas acho melhor guardá-la para quando forem as próximas eleições presidenciais.
2: Não me digas que estás a pensar a voltar a ser candidato.
3: E por que não? Ainda estou aqui para as curvas.
2: Mas hoje parece que vens muito cansadinho, Quiducho.
3: Nem queiras saber. Olha, diz aí à Belmira que me traga as pantufas, sim?
2: As pantufas? Porquê? Não me digas que voltaste a dar com os pés ao António Tosta. Se calhar ainda estás com aquela coisa da eutanásia atravessada.
3: Essa é de caixão à cova. Se continuas com piadas dessas, ainda peço ao meu partido para te arranjar um lugar na Assembleia da República.
2: Safa, que não vejo nada bem disposto. Pronto, pronto. Vou eu mesmo a buscar-te as pantufas porque a Belmira demitiu-se.
3: O quê? A Belmira demitiu-se? Mas demitiu-se por quê?
2: Por razões políticas. Ela aceitou a proposta do António Tosta para lhe arrumar o quarto dos fundos, que é um quarto que fica na ponta esquerda da casa do Tosta.
3: Traidora, o que ela é?
2: Acalma-te, querido. Olha, aqui tens as pantufas.
3: Não calças pantufas.
2: Essa agora? Porquê?
3: Ainda quero voltar a ser Presidente da República nas próximas eleições. Já me posso voltar a candidatar.
2: Ai, valha-me Deus. Não te esqueças que já tens uma certa idade, homem.
3: Então e depois? Se achas que estou velho, vou fazer uma plástica. E é já, fica sabendo.
4: Senhor doutora, está ali o senhor Escavacado Silva na sala de espera.
5: O senhor Escavacado Silva? Se calhar resolveu lembrar-se de mim e veio oferecer-me uma prendinha.
4: Não, não. Não é isso, senhor doutora. O senhor Escavacado Silva vem como cliente e quer por força que o senhor doutor o opere.
5: O quê? Ah, mas isso é capaz de ser um feito que me dá muito jeito. Mande entrar imediatamente esse escavacado que quer ser operado por mim. Vá, depressa.
4: Senhor Escavacado Silva, queira fazer o favor de entrar, porque o senhor doutor vai já atendê-lo.
3: O senhor doutor é que é o famoso cirurgião plástico bisturi puxa peles?
5: Sou. Queira fazer o favor de sentar, senhor Escavacado Silva.
3: Se não se importa, dá mais jeito de ficar de pé. Para ver se cresce mais um bocadinho.
5: Como desejar. Menina Perpétua, feche a porta, feche a boca e prepare-se para apontar os elementos do Sr. Escavacado Silva para fazer a ficha dele, sim? Então, Sr. Escavacado Silva, em que é que lhe posso ser útil?
3: Bem, eu ouvi dizer que o Sr. Dr. Bisturi puxa peles. É, neste momento, o melhor cirurgião plástico cá da nossa praça e respectivas avenidas.
5: Bem, modéstia à parte, tenho feito para aí umas coisas que têm dado que falar. Ainda recentemente, uma senhora da nossa alta sociedade foi operada por mim ao pescoço e agora faz inveja a qualquer girafa.
3: Ótimo, ótimo. Então vai fazer o favor de me operar, está bem?
5: Certamente. Pretende então que eu lhe trate do pescoço, é isso?
3: Não. O que eu pretendo é que me altere totalmente o aspecto.
5: O senhor tem inimigos, é?
3: Imensos. Andam por aí uns tipos que não valem nenhum cavaco e pretendem liquidar-me.
5: Já o percebi, senhor Escavacado Silva. O caso interessa-me bastante. Para si, trata-se de um caso de vida ou de morte. E para mim, é um extraordinário desafio no campo da cirurgia plástica. E diga-me, senhor Escavacado Silva, já tem alguma ideia do aspecto com que pretende ficar?
3: Olha, senhor doutor bisturi puxa peles, eu quero que o senhor doutor me opere de modo a eu ficar com cara de Marcelo. É que eu sempre sonhei em ser Marcelo. Marcelo, senhor doutor, mas dizem que eu não chego nem aos calcanhares. Faça-me crescer qualquer coisa, senhor doutor. Faça-me crescer.

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12: As velhas amigas juntaram-se para o reencontro de colegas do liceu. Estão todas divorciadas e nenhuma delas parece um camafeu.
13: Lecas e lecas! Oh, minhas queridas amigas!
14: Olha, quecas! Ai, quem diria que também vinhas!
13: Oh, querida! Claro que sim! Afinal, sempre é a festa dos 20 anos da malta do liceu!
14: Ai, 20 anos! Quem diria? Já passou assim tanto tempo e nós aqui estamos todas frescas, que nem umas alfaces!
13: Oh, querida! Nem se esperava outra coisa! Já na altura, nós éramos as brasas do liceu!
14: Vá lá, conta como está a tua vida! O que fazes? Onde vives? És casada?
13: Ai, querida, estou divorciada!
14: Oh, deixa-me adivinhar! Ele traiu-te?
13: Trair-me? Coitadinho dele, querida. Nem para mim ele tinha pedalada. E ele arranja a força para outra.
14: Então, o que é que se passou, querida?
13: Ora, querida, enfim, tive a infeliz ideia de casar com um licenciado.
14: Ah, sim, senhora. Conta lá como é que é ser esposa de um doutor.
13: É como vos digo, não é nada de especial.
14: Ai, não.
13: Oh, filha.
14: Então, mas porquê, querida?
13: Querida, querida, bem vistas as coisas. Um canudo qualquer homem tem. Agora saber usá-lo, isso é mais complicado.
14: Então e tu, Lecas? O que é que fazes?
15: Ai, eu estou a lançar a minha carreira.
13: Carreira de quê?
15: Carreira artística, mulher.
13: Ah, sim?
14: É verdade. Tu, que Lecas, até já arranjou um empresário e tudo.
15: Empresário e não só, porque o Cacá também é meu namorado.
13: Cacá? Oh, querida, qual Cacá? O que andava na nossa turma?
14: Esse mesmo, agora é empresário de artistas.
15: Sim, olha, ele garantiu-me que me vai abrir muitas portas.
13: Oh, querida, esquece. Olha, querida, as únicas portas que ele te vai abrir são as portas dos carros que param para te apanhar ali em Monsanto.
15: Mas Monsanto?
13: Sim, então não sabes que as únicas atuações que as meninas do Cacá fazem são em privado, na traseira dos caminhões que param na beira da estrada.
14: Meninas, bem, já vi que eu fui a única que se deu bem no campo sentimental.
15: Oh, a sério? sério? Oh, vá lá, conta-nos, quem é o teu marido?
14: Ah, marido não, companheiro.
13: Oh, isso, querida, mas diz lá o que é que ele faz.
14: É estivador, é? Ali no Porto de Lisboa.
15: Estivador?
13: Quecas, tu francamente vives com um estivador.
14: Sim.
13: E ainda por cima vens dizer que tiveste sorte no amor.
14: Ai, tive. Então querem ver? Ele não tem curso, mal sabe falar e é burro que nem um calhau.
15: Oh, Rica, então e o canudo?
14: Ah, isso então, ai, nem se fala. Ele gasta as forças todas a carregar coisas para os barcos.
13: Oh, querida, olha, não devido, não devido.
14: Olha, abre portas, é coisa que ele não é capaz de me fazer. Pelo contrário, é o homenzinho para entrar em casa antes de mim e fechar-me a porta na cara.
15: Ah, então por que raia que dizes que deste bem no campo sentimental?
14: Oh, querida, então olha, porque eu, como estou sempre a mudar de casa, poupo um dinheirão em mudanças. Ele sozinho carrega com a mobília tudinha, tudinha.
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19: É lá, o petróleo baixou e as companhias aéreas vão poupar milhares de milhões.
20: Ah, então os bilhetes também vão baixar?
19: Não.
20: Porquê?
19: O combustível desceu. O preço é que continua a aguardar a autorização da Torre Controlo.
21: A Reserva Federal fez testes de stress aos grandes bancos.
20: Então, e eles aguentaram?
21: Ah, perfeitamente. O stress continua todo é do lado dos clientes.
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0: 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São 14 horas.
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0: 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São 15 horas.
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1: 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São 17 horas.
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0: 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São 18 horas.
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0: 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São 19 horas.
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0: 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São 20 horas.
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0: 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São 22 horas.
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0: 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São 23 horas.
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Obrigado. Esta próxima canção teve um, que eu já fiz há um tempo, chamada Dancemos no Mundo, teve um título de trabalho, quando não tinha ainda título para ela, que era Fronteiras, muito simplesmente, porque de facto o tema era esse, era o tema das pessoas que estão separadas, mesmo querendo estar juntas, e que estão separadas por barreiras ideológicas, barreiras políticas, barreiras rássicas, e tudo isso que impede as pessoas de se juntarem e poder, no fim de contas, utopicamente dançar juntas. Portanto,

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0: 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São 0 horas.
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0: 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A justiça é cega, mas é uma boa mulher.
2: Ai, tão boa, tão boa.
3: Ora então diga lá, como é que o senhor foi detido?
4: Foi detido por dois polícias, senhora doutora Juíza.
3: Por embriaguez?
4: Sim, senhora, estavam ambos muito bêbados.
0: Vejo que o réu é acusado de praticar 3 roubos por hora.
2: É verdade, senhora juíza. E garanto a vossa excelência que se o ministro das finanças trabalhasse como eu, seria bem melhor a situação económica no nosso país.
3: Ai, ai, com esta crise não sei onde é que isto vai parar.
5: Olha, eu estou a pensar em ir ao banco levantar todo o dinheiro.
3: Não é? Então e porquê que não vais?
5: Tenho medo que me apanhe.
6: Senhoras e senhores, peço a vossa máxima atenção para esta inegável obra de arte. Com tons